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0: Bom dia, são 3 horas.
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Bom dia, são 4 horas. 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

0: Bom dia, são 5 horas.
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Bom dia, são 6 horas. 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

mulheres são a coisa mais bonita do mundo. 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
1: Bom dia, são 8 horas.

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Olá a todos. Entre abril e junho, as forças de segurança pública registaram mais de 7.800 casos de violência doméstica. 5 mulheres, uma criança e um homem foram assassinados. As forças de segurança registaram um aumento de 13,3% nas participações por violência doméstica entre abril e junho deste ano, com mais de 7.800 casos, tendo sido assassinadas 7 pessoas no mesmo período. De acordo com os dados mais recentes da Comissão para a Cidadania e Igualdade de Género, referentes ao segundo trimestre de 2026, a PSP e a GNR registaram 7.871 ocorrências por violência doméstica nos meses de abril, maio e junho. Este valor apresenta um aumento de 13,3% face ao primeiro trimestre de 2016, quando foram registadas 6.949 casos, e uma subida de quase 2% em comparação ao período homólogo, tendo em conta que entre abril e junho de 2025 houve 7.718 ocorrências por violência doméstica. De acordo com os dados, neste segundo trimestre de 2026 foram assassinadas 7 pessoas em contexto de violência doméstica, entre 5 mulheres, uma criança e um homem, o que significa mais uma pessoa morta do que entre janeiro e março. No total de 6 meses já foram contabilizadas, as estatísticas mostram 13 pessoas mortas, menos 2 do que igual período de 2025. Por outro lado, as prisões portuguesas contabilizavam neste segundo trimestre do ano 1.643 reclusos presos pelo crime de violência doméstica, divididos entre 415 pessoas em prisão preventiva e as restantes a cumprir pena de prisão efetiva. Relativamente às medidas de proteção das vítimas, os dados mostram também que no segundo trimestre de 2026 havia 6.522 pessoas com medidas de teleassistência, 1.390 pessoas acolhidas na Rede Nacional de Apoio às Vítimas de Violência Doméstica, entre 681 mulheres, 688 crianças e 21 homens. Figueira de Castelo Rodrigo promove até 12 de agosto o programa Verão Cultural e Científico. A iniciativa é dinamizada pelo CLDS 5G Figueira, inclusiva, e pela plataforma Ciência Aberta, e conta com apoios dos diversos agentes e recursos económicos, sociais e institucionais a nível local. As atividades destinam-se às crianças e jovens com idades compreendidas entre os 7 e os 14 anos, têm como objetivo estimular a curiosidade, o pensamento crítico, a socialização e a ligação ao território, em contextos de aprendizagem, não só de uma forma formal, mas também apostando em experiências muito ricas que permitam aos mais novos diversificar os seus interesses e ocupar os tempos livres de uma forma saudável. De acordo com o Decreto-Lei nº 161/2026, publicado esta terça-feira em Diário da República, com efeitos a partir do dia 1 de janeiro de 2027, os proprietários de automóveis passam a pagar o Imposto Único de Circulação em datas fixas, em vez de o fazerem no mês da matrícula do veículo, como acontece atualmente. O próximo ano será de transição. Em 2027, os proprietários dos automóveis já não vão pagar o IUC no mês da matrícula,

mas haverá um calendário específico para este ano. Até os 500 euros do IUC é pago de uma só vez em outubro. Acima dos 500 euros pode ser pago em julho e outubro. Em relação a 2028, as datas mudam. O imposto único de circulação passa a ser pago uma só vez ou em prestação nos meses de abril, julho e outubro, consoante os valores. Então, o imposto único de circulação até 100 euros, a partir de 2028, é pago em abril. Entre os 100 e os 500 euros, podem ser pagos em duas prestações, em abril e em outubro. E acima dos 500 euros, pode ser então pago em três prestações, em abril, julho e outubro.

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1: Bom dia, são 9 horas.
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conversamos com Thor, que está com 10 de espadas e que o aconselha a renovar a sua vida de acordo aos seus dias mais escuros. O número da sorte é o 10. Escorpião, com o diabo, que lhe diz para estar atento a tudo o que se passa à sua volta. O número da sorte é o 15. Já Sagitário, com o 5 de paus, que alerta para contratempos na realização dos seus objetivos. E o número da sorte é o 27. E agora atenção, porque eu vou falar especialmente para um signo que é regido por Mercúrio e que é muito curioso. Sabe qual é? É Gêmeos, é o meu signo. Estamos com o 8 de espadas, que o aconselha a ser mais prudente na forma como governa as suas finanças e eu, claro, as minhas. O nosso número da sorte é o 8. Já Carneiro, cavaleiro de copas, diz para libertar-se da tensão acumulada. Faça exercício físico. O número da sorte é o 6.

Peixe com um louco, que significa que tem um espírito de aventura, que poderá embarcar em novas aventuras e que sejam muito boas. O número da sorte é o 22. Caranguejo está com o 4 de ouros, que anuncia oportunidades muito boas para si. O número da sorte é o 48. Já a balança com o 3 de paus, que indica poder e iniciativa, o que também é muito bom. E o número da sorte é o 25. Virgem com 8 de copas, que significa felicidade. Aproveite-a bem. E o número da sorte é o 44. E agora vou falar para um signo que hoje está em alta no amor. Quer saber qual é? Será que é o seu? É o signo de Aquário, que está com 9 de copas e que anuncia vitória no plano afetivo. Parabéns! E o número da sorte é o 45. Já Capricórnio, 10 de copas, que indica uma boa fase para si. Aproveite, o número da sorte é o 10. E Leão está com o As de Ouros, que anuncia harmonia e prosperidade. E o número da sorte é o 5. 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
6: Bom dia, são 10 horas.
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1: Olá, mais uma vez muito bom dia. Está no ar a síntese da informação das 10h30 da manhã desta quinta-feira. Antes de, portanto, vos dar conta das notícias que estão a marcar este meio da manhã, deixar-vos aqui o apontamento relativamente às temperaturas, porque é sempre pertinente sabermos, não é verdade? Saber com que podemos contar, apesar de já sabermos de antemão que vai estar calor. Muito calorzinho.

hoje a cidade mais alta. Guarda, tem 30 graus de máxima e 15 de mínima. Amanhã as temperaturas estão, as máximas estão iguais, nos 30 ainda, mas as mínimas estão mais altas. Amanhã a cidade mais alta contará com 17 graus de mínima. Vamos agora espreitar o cenário para Pinhel. Hoje podemos contar com 35 graus de máxima e 15 de mínima. Amanhã, sexta-feira, 36 graus de máxima e 16 de mínima.

0: da temperatura máxima, com vento mais intenso na faixa costeira a sul do Cabo Raso. A cidade mais quente, à semelhança do dia de ontem, é Castelo Branco, com 38 graus de máxima, Lisboa 31, Porto 25, Faro 36. Já as mínimas vão variar entre os 15 graus em Viana do Castelo, Braga, Vila Real, Guarda e Viseu, e os 20 graus em Faro. Ainda nesta síntese da informação, a Assembleia Municipal de Trancoso aprovou na sessão do dia 26 de Fevereiro uma proposta da Câmara Municipal para reconhecer a Feira de Trancoso, a Feira Franca de São Bartolomeu e outras feiras do concelho como um património cultural e material de interesse municipal com vista à salvação e divulgação. A Feira Franca de São Bartolomeu foi criada em 1273, é a feira franca mais antiga do país, ainda em atividade, e serviu de modelo a vários monarcas para a criação de outras feiras do mesmo tipo em um pouco por todo o país, como é o caso de Coimbra, Viseu, Porto, Barcelos, Chaves. E para além da Feira de São Bartolomeu, foram ainda reconhecidas as 72 feiras semanais, anuais e temáticas que se realizam por ano no concelho, ou seja, em média, uma feira a cada 5 dias. Segundo o município de Trancoso, as feiras são um elemento central da identidade dos habitantes do concelho e têm um impacto decisivo na economia e ritmos e hábitos das comunidades. Voltamos a marcar encontro às 11 da manhã.
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6: Bom dia, são 11 horas. 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
1: Espero que vocês estejam bem dispostos nesta manhã de quinta-feira. Está no ar o programa Discos Pedidos, o último desta semana. E para a semana, como bem sabem, que eu desde o início desta semana que vos ando aqui a apregoar, é das 11 ao meio-dia, está bem? Não vale a pena mandarem nem mensagens antes, nem ligar antes, porque a Ana está de férias e eu só faço uma hora de programa porque tenho que assumir a parte sozinha de informação e de animação e, como vocês sabem, nem sempre é muito fácil, mas estou cá com gosto de passar as vossas músicas e os vossos, também as vossas dedicatórias. Já recebi duas mensagens, significa que ao longo do programa só posso aceitar mais duas. E são os últimos pedidos a passar, portanto é mais perto do meio-dia. Já disse as regras todas, já disse aqui o que tinha a dizer de informação, agora vamos ao que importa, vamos à música. Mas antes da música, vou atender a minha primeira participante, porque hoje, para não perdermos aqui mais tempo, nem coloquei música de abertura. Olá, Cristina, bom dia com alegria.
2: Bom dia.
1: Olá, como está? Bem disposta?
2: Está tudo.
1: Ainda bem. Então já anda na vindima.
2: É.
1: As vindimas do Douro começam mais cedo devido às temperaturas mais elevadas. Está a correr bem?
2: Está.
1: Pronto. Estão boas as uvas este ano?
2: Está tudo.
1: Ainda bem. Vamos ouvir as vindimas do Douro, porque quis algo, portanto, referente às vindimas, de Kim Barreiros, a quem dedica.
2: Vou dedicar para o pessoal da agricultura e movimento.

0: aqui para o pessoal da Soalheira, para o meu marido, para os meus filhos, aí para as meninas da rádio e para quem nos ouve.
1: Muito obrigada, Cristina. Um beijinho. Até para a semana. Obrigada. E do outro lado tem o Sr. Antero, que não quis perder a oportunidade de participar no nosso programa. Olá, bom dia.
2: Bom dia, Dona Sofia, com alegria.
1: Então, bem disposto?
2: Estou, mas eu vou ficar triste esta semana e a outra. Você não participa, é um bocado, para mim, um bocadinho chato. Mas não importa. Não,
1: então vamos lá ver, também. Vamos lá tirar essa desinformação que está consigo. Só não há o programa amanhã. Para a semana, das 11 ao meio-dia.
2: Ai, volta ao meio-dia para a semana.
1: Ai, senhor. Oh, senhor Antero, anda muito, muito distraído. Eu só disse que não havia programa amanhã.
2: Pois. Amanhã nem para a semana.
1: Não, homem de Deus. Para a semana é das 11 ao meio-dia.
2: Ah, mas você um dia deste apercebeu-me que não havia programa.
1: Ah, vocês.
2: A minha cabeça é do PDI.
1: Ai, meu Deus, está perdoado. Pronto.
2: Desculpa.
1: Para a semana, há das 11 ao meio-dia. Não me deixem aqui falar sozinha para a semana, pelo amor de Deus.
2: Ainda bem, já fico mais contente.
1: Claro, eu não estava a perceber essa tristeza, não estava a percebê-lo. Juro que não.
2: Eu percebi-me que sexta que não havia e para a semana que também
1: não. Não, só não há amanhã, porque eu não posso estar em dois sítios ao mesmo tempo e como estou sozinha. Está bem?
2: Mas
1: para a semana cá estou eu. Vocês têm que maturar na mesma. Tanto nos jornais como no programa. É assim a vida, olhe. Então vamos ouvir Jorge Ferreira, era pouco, acabou-se, afinal não é assim tão pouco, ó senhor Antero, como você estava a pensar.
2: Era, mas já estou mais contente.
1: Então, a quem é que dedica?
2: Olha, em primeiro lugar a minha esposa, com muito amor e carinho, que desejo, tenho muito amor e carinho por ela, e desejo muitos anos de vida e a todos os ouvintes e participantes, segundo a saúde. E quero dedicar à minha cunhada Manuela Machado, em França, e para o marido e filhotos, para o Bruno de Almeida, o padre, para a Paula e família, para a minha cunhada Paula Pereira e família, para a Anabela e Luís das Freixedas, para o Chico Pedrinho e Pedro Doutor, que eu sou ganhado da Almadeira, mas você sabe quem é que é, para o Sr. Fausto de Deixeres com um abraço, e desejo-lhe um fim de semana, e para todos os ouvintes e participantes, e para vocês, para a minha equipa da Rádio Delmo, com um beijinho e um abraço para o Eduardo.
1: Obrigada!
2: Olha,
1: falando em Eduardo, tenho uma informação para vos deixar.
2: Ainda bem, eu gosto de ouvir, até gostava de o conhecer.
1: Olha, hoje o Eduardo faz anos.
2: Faz anos, então
1: faz.
2: Olha, para ele, muitos anos de vida.
1: Eu estava aqui tão distraída que até me esqueci de avisar o nosso auditório. Vocês gostam tanto dele.
2: E quantos anos ele tem, pode dizer?
1: Ah, é um jovem, nem queira saber. Só tem 19 anos, veja só.
2: Olha, eu também, eu disse mais ou menos que calculava. Entre 18 e 19 anos calculava.
1: É um
2: desejo
1: jovem.
2: Desejo muitos anos de vida, um abraço forte para ele. Para vocês, dois beijinhos e dois abraços.
1: Muito obrigada. Então, até para a semana, Sr. Antero.
2: Fico
1: bem. Obrigada. Obrigada. Ai, que confusões vocês às vezes fazem. Bem, o programa está de regresso para a semana, das 11 ao meio-dia. E para participar através de mensagens já não dá, porque entretanto já recebi mais duas mensagens. Portanto, faz favor, se quiserem participar no nosso programa, marquem o nosso número de telefone. E agora, sem mais demoras, vamos à música.

0: duas participações. Olá, bom dia, Dona Ivone. Então, como está? Bem disposta? Então vamos ouvir um tema de parabéns. Quem é que está de parabéns hoje?
1: Olha, está o meu Alexandre Tibério Condesso.
0: E quantos anos faz o Alexandre?
1: Eu.
0: Muitos parabéns, que seja sempre muito feliz, com muita saúde, é aquilo que eu desejo.
1: Tenha muito, conto muito, que eu vejo alguns e seja feliz, é o que eu desejo.
0: É o mais importante, não é? Saúde e felicidade.
1: Eu que estou na marinha.
0: E amanhã também alguém está de parabéns, mas depois falamos, depois, se não, antes dá azar, está bem?
1: Pois está bem, é o meu filho, mas pode.
0: Logo amanhã que não há programa, mas pronto, são coisas que acontecem. Olha, Dona Ivone, está tudo? Hoje é só para o netinho? Pronto, olha, um beijinho grande.
1: Um beijinho, obrigado.
0: Obrigada por ter participado. E do outro lado tem o Sr. Serafim. Bom dia.
2: Estou a falar comigo?
0: Sim, estou a falar consigo, Sr. Serafim. Bom dia.
2: Desculpa, Dona Sofia, peço muita desculpa.
0: Não há problema. Já está no ar, está bem disposto.
2: Ah, muito bem, muito bem. Então eu quero ouvir Menina dos Olhos Tristes, Adriana Correia de Oliveira, é para dedicar à paz, à justiça e à liberdade. E está tudo.
0: E está tudo. E olha que isto é que foi aqui uma mensagem deixada bastante forte. Um beijinho, continuação de um bom dia.
2: Muito bem.
0: Não está a ouvir bem. E agora?
2: Sim, melhor.
0: Olha, obrigada, Sr. Serafim, pela sua participação. Um beijinho.
2: Adeus, igualmente.
0: Até uma
2: adeus.
0: Próxima, obrigada. Isto, o nosso microfone, de vez em quando, está aos pips, pips, pips. Eu acho que ele quer férias, mas vai ter que me aguentar pelo menos mais uma semana. Apesar de vocês, ou algum de vocês, ter achado que eu para a semana não fazia programas, ia de férias, não. Íamos as duas agora de férias e fechávamos a rádio. Não pode ser. Vocês não podem ficar sem música e sem informação. Vamos lá à música agora.

0: E vamos a mais duas participações. Olá, Sr. Fausto, bom dia.
1: Bom dia.
0: Então, Sr. Fausto, bem disposto nesta quinta-feira?
1: Já dei a minha volta, 5:30 que me levantei, 5:30.
0: Isso é que é vontade, logo pela manhã.
1: Pela manhã, antes de nascer o sol.
0: Como se costuma dizer, de manhã se começa o dia.
1: E levo o meu colete.
0: Faz muito... Ah, pois, tem que ir bem sinalizado, exatamente. Ó, Sr. Fausto, pediu-me José Monteiro, Minha Terra, Quinta Nova, a quem vai dedicar?
1: Para a Gisela, para os portinguistas, para os da Chance, todos, para o Luís das Gouveias, para o lar da Chance e para os que lá trabalham, para o Sr. Antero, com um grande abraço, para o Primo Luís das Feixedas, eu para o Primo Luís das Feixedas, para a Ana Bela, para a Ana da Papelaria Amadora, para a Paula de Valdemouro, para o Sr. Armando das Cinco Vilas, para o Sr. José António da Noite, para o Sr. Morgado de Pinheiro, para a Dona Ina de Paula, para a Dona Ana da Mesquitela, para a Dona Emília de Pinheiro, e o Neto que faz anos, não é? Da Dona Emília.
0: Não, é o Eduardo, estagiário aqui da rádio. E é o neto da Dona Ivone.
1: Parabéns para ele, para a Dona Emília, para a Dona Preciosa de Coimbra, para o meu amor que já me ligou hoje, para a Dona Ismelda das Abastendas e para o nosso João Drão. E boas férias para a Ana e um beijinho para a Sofia.
0: Olha, senhor Fausto,
1: até amanhã. Até a segunda-feira, bom fim de semana.
0: Olha, Sr. Fausto, dizer-lhe que não é o neto da Dona Emília que faz anos, é o neto da Dona Ivone, o Alexandre.
1: Então, bom neto da Dona Ivone também.
0: Pronto, um beijinho, muito obrigada, até para a semana.
1: Até para a semana.
0: Obrigada. E do outro lado tenho a Dona Conceição. Olá, bom dia.
2: Bom dia, senhores ouvintes e participantes.
0: Está bem disposta?
2: Que remédio tem que estar.
0: Tem que ser. Olha, eu escolhi um tema de Dino Meira porque já houve aqui uma senhora, a Glória, que me pediu Dino Meira. Então, a quem dedica?
2: Olha, para dedicar a todas as pessoas da rádio, com todos, não esquecendo de ninguém, e também especialmente para o neto da Dona Ivone, porque eu tenho tudo bom para ele.
0: Está tudo.
2: Para a Dona Ivone. E até amanhã, se Deus quiser.
0: Obrigada, um beijinho. Amanhã não há programa. Só para a semana, está bem? Um beijinho. Obrigada. A Glória pediu-me Dino Meira uma vez na vida, mas não tenho este tema musical. Vou passar Voltei. Ela dedica à Jéssica Sofia Rodrigues e também às amigas e família e para nós aqui na Rádio Elmo. E eu agradeço. Um beijinho. Obrigada.

0: Até já passa um bocadinho a música antes de falar com a participante. Olha, ao menos faz a dedicatória ao som da música que pediu. Bom dia, Bina!
1: Olá!
0: Então, está bem disposta?
1: Estou bem disposta. A minha neta agora te quer ela falar. Fala lá.
2: Ela sabe que vou dizer o quê?
1: Vais dizer assim, eu quero uma rosa e é para dedicar-me. Eu estou aí.
0: Não quer? Ai!
1: Olá!
2: Olá!
0: Como é que tu te chamas, princesa linda?
2: Iris.
0: Estás boa?
2: Sim.
0: E gostas de estar com a avó Bina?
2: Sim.
0: Ai, que bom! E queres ouvir uma rosa, não é?
2: Sim.
0: E a quem vais dedicar?
1: Ela quer falar, mas não sabe o que vai dizer.
0: Mas depois não sabe o que dizer. Não há problema, já falou um bocadinho comigo e eu contente que fico. Oh, Bina, então hoje tem a casa cheia.
1: Já tenho há 5 semanas.
0: Ah, pois é, com as netas, mas agora já tem os filhotes também,
1: não
0: é?
1: Não.
0: Ainda não?
1: Ainda não, vem aí sábado.
0: Pronto, então boa viagem para eles, corra tudo bem. É o que...
1: Calma, tu não, meu filho. Não, tu não podes.
0: Estamos numa luta em que a mais pequenita, não é? A Iris é a mais pequenita, também quer participar. Olha, mas meta ao telefone só para falar um bocadinho comigo.
1: Ah, não fala nada ela praticamente.
0: Não, pronto, ela só quer mesmo o telefone. Então, Bina, a quem dedica esta rosa?
1: Esta rosa vai para a minha neta, Iris, para a minha neta Lara. Espera aí! Calma! Vai para o meu marido, vai para a minha filhada preciosa, vai aí para os dois aniversariantes, para o neto da Dona Ivana e para o Eduardo, vai para o Sr. Fausto, vai para o Sr. Morgado, para o Sr. Luís, para todos os ouvintes e participantes, não esquecem, para a Dona Ivana, para a Dona Emília, para vocês aí, não esquecem de ninguém, e a minha Iris vai mandar um beijinho. Mandar
0: muito
1: um beijinho.
0: Bem.
1: Um beijinho, diz um beijinho. Manda-te,
2: sim,
1: um beijinho para todos.
2: Um beijinho para todos.
0: Um beijinho também para ti, Iris. És muito simpática. Até uma próxima. Um beijinho.
1: Ela queria falar, mas não sabia o que havia dito.
0: É normal, não se preocupe com isso. Faz parte. E eu gosto tanto de crianças. Acho que hoje o programa até ganhou aqui outro encanto. Vamos ouvir Carlos Pires, uma rosa. Deixem as crianças participar. Fala um pouco, não há problema. A Bina esteve aqui muito bem ao deixar falar as netinhas. Apesar da Lara, pronto, foi, só queria mesmo o telefone, pois sentiu-se envergonhada. Uma rosa, Carlos Pires, está no ar o programa Discos Pedidos. Venha daí e participe.

0: no ar o programa Discos Pedidos, 271-413-310, 96-722-2212 ou 917-845-008. Já não dá para participar mais por mensagens, está bem? Agora é só ligar e pedir a musiquinha, como fiz a Edith. Olá, bom dia!
1: Olá, bom dia!
0: Está bem disposta, Edith?
1: Sim, muito forte.
0: Ainda bem, vamos ouvir os Dama com a Terra da Maria. A quem dedica?
1: A todos os ouvintes e participantes, aos meus amigos, em especial a quem me dedica também a mim e para vós aí na rádio, com um beijinho grande.
0: Muito obrigada, um beijinho, Edith. Votos de uma excelente quinta-feira. Obrigada por ter participado.

0: E vamos a mais uma participação. Olá, bom dia, Paula.
1: Olá, bom dia, com alegria.
0: Com alegria, está tudo bem?
1: Está tudo bem.
0: Ainda bem, então vamos ouvir a Francisquinha, a quem dedica?
1: Olha, em primeiro lugar é para o Francisco que está aqui ao pé de mim, está-me aqui a ajudar.
0: É um bom rapaz, o Francisco, a ajudar a mamã.
1: É. Oi, está aí, está a dizer,
0: é, eu sei que é, não é preciso dizer, eu confirmo. Ó oh, Paulo, isto é que é assim, criar a menina, mas saiu-lhe um menino de ouro, já viu?
1: Pois é,
0: Às vezes é. É assim, Deus é que
1: amigo,
0: sabe.
1: É muito amigo de ajudar.
0: Eu sei que sim, a Paula já me disse várias vezes em várias circunstâncias, e ainda bem que assim é que seja sempre assim.
1: Pois, os outros já não puxam para estar aqui dentro do queijo, mas o Francisco ainda vem.
0: Oh, os outros já têm outras vidas. O Francisco daqui a pouco também começa a voar para outros sítios. É assim pois, a vida.
1: Pois é.
0: Já
1: está, o André está aqui ao pé de mim, este já não vem para aqui, já me diz que não, que isto não é com ele.
0: Pois, está a ver? Pois. É assim, olha.
1: É.
0: Não,
1: então,
0: olha, eu digo-lhe uma coisa, ó Paula.
1: E para o meu marido, para os outros dois meus filhos, para a minha nora, para a minha mãe, aqui para a maltinha de Valdemoro, para todos os ouvintes e participantes, um grande beijinho para o Eduardo e para a netinha da dona Ivone, e um beijinho para... Ai, para a Sofia, tudo bom?
0: Ai, ai, ai.
1: Ai, ai, ai. Falei muito para mim.
0: Sabe o que é que eu lhe ia dizer? Que se eu fosse sua filha, eu poderia ajudá-la em muita coisa, menos na queijaria.
1: Ah, tá, ajudava.
0: Não ajudava, sabe porquê? Eu vou-lhe explicar porquê. Eu gosto do queijo, eu não gosto é do cheiro do leite. Eu não bebo leite há anos. E então se alguém aquecer leite ao pé de mim, ai meu Deus, é um enjoo. Eu lembro-me de uma visita de estudo, já há muitos anos, era eu uma catraia, fui a Celurico da Beira a uma fábrica de queijo. A professora, coitadinha, teve que sair a correr comigo porque está a imaginar o cenário, não está? Pronto. Eu sou um bocadinho enjoadinha, pronto, é assim. Ajudaria a noutras coisas na queijaria, por isso percebo o seu filhote, o outro filhote, percebo, pronto, olhe. Há coisas que a gente não consegue aguentar, não é por mal, mas olha, é assim.
1: Pois, é assim.
0: Ajuda a noutras coisas, não é?
1: É.
0: Pronto, é o mais importante, família reunida e unida. Um beijinho, até para a semana.
1: Então vá, adeus, até para a semana.
0: Um beijinho também para o Francisco. Obrigada, um beijinho. E do outro lado tem o senhor José António, que nem consegui falar com ele em off. Olá, bom dia.
2: Bom dia.
0: Bom dia, já está no ar.
2: Já?
0: Já, porque eu não consegui falar consigo, senão depois está muito tempo à espera. E o programa só de uma hora. Então, está bem disposto? É isso mesmo, vamos ouvir Júlio Iglesias.
2: Para o neto, para as noras, para os filhos, para a esposa, um abraço para o João Bombeiro, para si e para os seus, para quem trabalha nessa magnífica rádio. Bom apetite para o almoço.
0: Muito obrigado ao senhor José, hoje foi assim mais rápido, ao menos não teve muito tempo à espera, já viu? Há dias assim, hoje calhou. Olha, um beijinho, até para a semana.
2: Até para a semana.
0: Obrigada. Vamos então ouvir Alex Navarro e também Júlio Iglesias.

E vamos lá aos últimos pedidos. Vamos ouvir Badocha, deixa o clima rolar. Quem pediu foi a Jéssica Rodrigues, de Celurico da Beira, que dedica ao seu marido Delfim, para a amiga Paula Pereira, com um grande beijinho para ela e para a família. Dedica à mãe, ao padrasto, ao irmão, à cunhada, à sobrinha, à filha, para a Glória, à Duzinda e para o grupo de trabalho, para os patrões, com um bom almoço e um beijinho grande para a nossa equipa. A Maria da Luz também quis participar nesta manhã de quinta-feira. Pediu um panda e os caricas e dedica aos pais, avô, à madrinha, ao Manuel, à Joana, à Celine, ao tio Antero e à tia Lourdes e ao resto da família e para nós com um beijinho. Muito obrigada, Maria da Luz. E, portanto, vamos ouvir a seguir os panda, o panda, aliás, e caricas José Alberto Reis, alma rebelde. Quem pediu foi o Luís. Das Freixedas, dedica à sua esposa, todos os ouvintes e participantes, e um bom dia bem quentinho. E a terminar o programa, vou passar um tema musical dedicado ao Eduardo, que hoje celebra mais um aniversário, 19 aninhos, vejam só, um menino tão pequenino ainda e tanto para aprender, mas eu em nome da rádio, da direção e também da equipa agradecer, porque ele é um rapaz muito prestativo, sempre atento, sempre com muita vontade de ajudar. Eu acho que ao longo destas semanas que esteve aqui connosco aprendeu algumas coisinhas e eu também já aprendi com ele, porque todos nós podemos aprender qualquer coisa todos os dias, desde que queiramos. E agradecer-te, Eduardo, por estares connosco, por a Rádio Elm ter sido a tua escolha. E também já sei que andas aí a cativar jovens da tua idade e não só a ouvir mais a rádio, porque esta rádio é para todas as idades. Por isso, deixar-te um agradecimento e um beijinho muito especial, que tu bem mereces, um dia feliz e que consigas realizar todos os teus sonhos.

aproveitar para me despedir, porque ainda não o fiz. Deixei aqui uma dedicatória especial ao nosso querido estagiário Eduardo e depois esqueci-me de despedir dos nossos ouvintes. Obrigada a todos vocês que estiveram desse lado, uns a participar, outros apenas a ouvir. São todos bem-vindos. Amanhã não há programa Discos Pedidos, mas na segunda-feira cá está de regresso aquele programa em que pode ligar, pedir e dedicar a música que mais gostar. Não acorda.

interromper aqui o Alberto José Alberto Reis. Ó, Daniel do Carvalhal, peço imensa desculpa, eu não vi a sua mensagem, porque realmente mandou às 8h25. Eu dava-lhe por conselho, não leva mal o que eu lhe vou dizer, mas dava-lhe por conselho enviar só mensagens ao Daniel, e o recado é para todos, mandar só mensagem, portanto, no início de cada programa. Neste caso, dos discos pedidos para a semana começam às 11, porque senão pode calhar aqui em esquecimento, foi o que aconteceu. Portanto, Daniel, olha, também o programa já estava completo e eu só vi agora porque voltou a mandar outra mensagem. Caros ouvintes, mandem só os pedidos musicais no início de cada programa. Tal e qual como os e-mails, porque pode, portanto, cair em esquecimento, o que é perfeitamente natural, porque nós só estamos mais de olhos fixos nestas coisas depois, na hora certa, não é? A partir da hora certa, a partir da hora do programa, quero eu dizer. Portanto, Daniel, peço desculpa e para já também não tenho o tema musical, mas passo a sua dedicatória com todo o gosto. O Daniel do Carvalhal pede para dedicar, portanto, a todos os participantes e ouvintes, e para nós aqui na rádio, e também para toda a família. E vamos então ouvir o último tema musical desta manhã, dedicado ao nosso Eduardo, que hoje está de parabéns.

0: Oh Eduardo, queres saber uma curiosidade? Esta música foi lançada há 14 anos. Eras tu pequenininho. Caros ouvintes e participantes, muito obrigada mais uma vez. Peço desculpa, Daniel, não consegui passar o seu tema musical. Mas mandem só no início do programa as mensagens, está bem? Assim não caem no esquecimento, com certeza. Já a seguir continua a música e ao meio-dia e meio notícias na Rádio Elmo.
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2: Boa tarde, são 12 horas.
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0: Olá a todos, muito boa tarde, sejam bem-vindos a mais um bloco informativo nos 99.1 FM, radioelmo.com. Câmara Municipal de Figueira de Castelo, Rodrigo, apoiou 6 famílias para incentivar a natalidade. A Guarda quer mobilizar cidadãos para a candidatura à Capital Portuguesa da Cultura em 2028. São estes os temas que vou desenvolver já a seguir aos compromissos publicitários.
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Olá a todos. A Câmara Municipal de Figueira de Castelo Rodrigo apoiou 6 famílias com incentivos à natalidade. A iniciativa visa apoiar a família na chegada de um novo elemento, promovendo simultaneamente a natalidade e incentivar a fixação de população no concelho. Além do apoio financeiro previsto no regulamento, cada agregado familiar

recebeu um kit composto por bens essenciais para os primeiros cuidados dos bebês. Com esta medida, o município figueirense reafirma o seu compromisso com a implementação de políticas de proximidade que respondam às necessidades das famílias, contribuindo para a redução dos encargos associados ao nascimento de uma criança e proporcionar melhores condições para quem escolhe viver em Figueira de Castelo Rodrigo. O apoio à natalidade integra uma estratégia municipal mais ampla de promoção e coesão social, desenvolvimento demográfico, aliás, do território, procurando criar condições favoráveis à fixação de jovens casais e, portanto, ao crescimento sustentável.

0: desenvolvimento da comunidade divulgadas nas próximas etapas do projeto. O objetivo da Câmara Municipal da Guarda é mobilizar a sociedade para a candidatura à Capital Portuguesa da Cultura 2028. Segundo a vereadora da Câmara, é preciso nivelar por cima e apostar em grande e ver daquilo que temos e para conseguir então este título. A candidatura da Guarda à Capital Portuguesa da Cultura em 2028 está a ser desenvolvida sob o conceito de Cidade Guardiã. A cidade escolhida para a Capital Portuguesa da Cultura em 2028 vai ser conhecida a 9 de dezembro. A apresentação de candidaturas termina a 27 de setembro. Começa esta sexta-feira em Trancoso a Feira de São Bartolomeu, a feira franca mais antiga do país, que remonta a 1273, com música para todos os gostos. Na primeira noite, a animação fica a cargo da fadista Carminho, no dia a seguir é a cantora Bárbara Tinoco. Dia 9 de agosto é o 37º Festival Folclore da Associação Cultural e Recreativa de Trancoso, com a participação de vários ranchos de várias regiões de Portugal e de Espanha. À noite, o mesmo dia, sobem ao palco, os Marotos da Concertina. Trata-se de um grupo de música popular tradicional, portanto, com uma forte presença das concertinas e repertório de festas e romarias. Está aí à porta a Feira de São Bartolomeu, em Trancoso. É de 7 a 13 de agosto, com, portanto, aqui música para todos os gostos. Também terá a componente das tasquinhas e venda de produtos regionais e tradicionais. Ouvimos as notícias locais e regionais, agora ficamos com as notícias do desporto motorizado em mais uma rúbrica Rotações da Responsabilidade de Salvador Cabral. Eu estou de regresso à Antena de Elmo às 4 da tarde, na síntese da informação, mas pode continuar desse lado, é sempre bem-vindo, boa música, passam sempre aqui para todos os gostos musicais nas tardes da Elmo e também nas manhãs, portanto deixe-se ficar desse lado e continuação de uma ótima quinta-feira.
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2: No Rotações, na Rádio Elmo, para todos os ouvintes, valorizam-se as notícias de portos motorizados. Hoje vamos falar do novo promotor para o WRCIR, que foi revelado pela FIA. Vamos falar ainda de Felipe Albuquerque, que venceu o Grand Prix.
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2: A Federação Internacional do Automóvel, entidade máxima de esporte automóvel a nível mundial e Federação das Organizações da Modalidade, anunciou um histórico acordo de longo prazo para os direitos comerciais do Campeonato do Mundo de Rallys, WRC, e do Campeonato da Europa de Rallys, DERC. O anúncio surge na sequência da aquisição da WRC Promoter, EMBH, pela Cosmobilis e pela Sparkware Capital. Trata-se do maior acordo sempre na história destes campeonatos, marcando o início de um novo capítulo para o WRC e IERC, em linha com a visão da FIA, liderada pelo presidente Mohamed Ben Sulaim. Este entendimento permitirá um investimento 100% na modalidade, reforçando e expandindo um dos principais ativos do desporto automóvel mundial. De acordo, foi concebido a pensar em toda a comunidade do Rallys e pretende gerar benefício concreto para adeptos, concorrentes, organizadores e clubes membros da FIA. O objetivo passa por tornar os Rallys mais acessíveis, mais competitivos e comercialmente mais fortes. A Cosmobilis, plataforma francesa de tecnologia e serviços para o setor automóvel e a gestora de investimento privado, Parque Square Capital, partilham com a FIA a ambição ambição de aumentar a audiência global de dada e reforçar a ligação com os adeptos. A FIA beneficiará igualmente de uma presença significativamente reforçada da sua marca nos eventos e nas transmissões em todo o mundo. O acordo surge numa fase decisiva para o WRC, que se prepara para uma profunda revisão regulamentar. As novas regras

As técnicas previstas para entrarem em vigor em 2027 foram desenvolvidas para tornar a modalidade mais segura, competitiva e acessível a um nível mais alto. Paralelamente, será criado um novo fundo de crescimento da FIA, destinado a apoiar projetos que promovam o desenvolvimento do rallies em todo o mundo, desde o topo da competição até às escolas de iniciação, a Cosmobilis e a Parkware Capital. Apresenta um plano ambicioso para elevar o WRC e o ERC a um novo patamar, colocando os adeptos no centro da modalidade. Para concretizar esta visão, o novo promotor reuniu uma equipe de especialistas liderada por Eric Boyler, recentemente nomeado diretor executivo CEO, reconhecido pela sua vasta experiência ao mais alto nível do desporto automóvel internacional. O presidente da FIA Mohamed Ben Soulaine afirmou: "Este é verdadeiramente o acordo do século para o rallies e tenho muito orgulho em anunciar este passo transformador, acompanhado de um nível de investimento nunca antes visto. Não só irá trazer benefícios concretos para os adeptos, concorrentes de clubes e membros da FIA em todo o mundo, como representará também um enorme voto de confiança no futuro da modalidade, cuja popularidade continua a ser globalmente o futuro dos nossos campeonatos e está no centro de todas as decisões que tomamos. Garantimos não apenas o certo para o presente, mas também alguém que partilhe a nossa visão a longo prazo. Agradeço ao vice-presidente da FIA para o desporto, Malcolm Wilson, ao OBE e à sua equipa por terem concretizado este acordo. Estou ansioso por trabalhar em estreita colaboração com o novo promotor. Os rallies fazem parte da minha história pessoal, moldaram quem sou e a forma de trabalho, pelo que estou profundamente comprometido com o seu futuro. Este é um momento importante para a modalidade e tenho orgulho de iniciar uma nova era com um parceiro capaz de impulsionar o futuro brilhante deste campeonato. O vice-presidente da FIA para o desporto, Malcolm Wilson, declarou: "Passei toda a minha vida profissional no campeonato de rallies, por isso sei exatamente o que esta modalidade representa para pilotos, organizadores e, acima de tudo, para os adeptos. Há mais de 40 anos de carreira, nunca vi um investimento destas dimensões rallies. Este acordo é realmente extraordinário e deixa-me extremamente otimista. Quanto ao futuro, desde o início procuramos um parceiro que não só reconhecesse o enorme potencial do WRC, mas que compreendesse também o seu caráter, a segurança e a responsabilidade de moldar o futuro. A Columbus e a Park Square Capital partilham esta ambição. Com a chegada do regulamento WRC 7 e a criação do novo fundo de crescimento da FIA, temos uma oportunidade única para fortalecer o campeonato, aumentar a sua audiência global e proporcionar o futuro para esta modalidade, e os seus adeptos merecem-no." Tião Luís Mosca, presidente e diretor executivo da Cosmobilis, afirmou: "Esta aquisição representa um marco de importante transformação da Cosmobilis desde a sua criação. Para vamos construir um grupo capaz de ligar todo o ecossistema automóvel através da tecnologia, dos dados e de plataformas geradoras de valor. O WRC e ERC representam uma enorme aceleração dessa estratégia. Não estamos apenas a adquirir os direitos comerciais de um campeonato do mundo, estamos a criar uma plataforma internacional onde fabricantes, parceiros, meios de comunicação, tecnologia e adeptos se encontram. O nosso objetivo é, claro, tornar o WRC na principal referência mundial do automóvel, numa de crescimento sustentável para todo o ecossistema Cosmobile." Martinho Reis, sócio da Park Square Capital, acrescentou: "O WRC e o ERC são campeonatos icónicos, uma herança excepcional e enorme projeção internacional, e com grande satisfação que disponibilizamos capital e apoio estratégico para concretizar todo o seu potencial. E estamos entusiasmados por trabalhar com a Cosmobiles e com Eric Boller nesta nova fase. A Cosmobilis faz uma experiência ímpar e uma vasta rede de relações na indústria automóvel, enquanto Eric possui um profundo conhecimento

0: desenvolvimento do desporto automóvel internacional, sendo a pessoa ideal para liderar esta nova etapa de crescimento e desenvolvimento. Eric Buller, diretor executivo da WRC Promoter, concluiu: abraço este desafio com entusiasmo, determinação, humildade e um forte sentimento de responsabilidade para tornar estes campeonatos ainda mais atrativos. Em conjunto com a FIA, os nossos parceiros, queremos transformar cada ronda num espetáculo que as faz entusiasmar adeptos em todo o mundo. Apesar da ausência de vitórias nos últimos 2 anos, o experiente piloto Coimbra jamais baixou os braços e, de uma forma muito singular, aliada a uma tática sublime, venceu no passado domingo às 6 horas da Road America, pontuável para o INSA, o coimbrense Filipe Albuquerque e o norte-americano Rick Taylor. Não cabiam em si de felicidade ao serem os primeiros a ver a xadrez nas 6 horas da Road America, um triunfo fechado com cúmplice de circunstância ao volante do Cadillac DSR-R número 10 da Wayne Taylor Racing, na prova pontuável para o Winston WeatherTech 4Car Championship. Filipe Albuquerque esteve sublime ao volante do protótipo, assim como o seu companheiro de equipa, mas o piloto de Coimbra evidenciou uma atitude arrebatadora, com os índices de confiança em alta. Filipe Albuquerque assimilou na perfeição a tática preparada para a Road America e, volta após volta, sublinhou uma condição clara, aproximando-se dos adversários mais credenciados, ultrapassando-os com ligeireza que se exige, face à enorme dose de audácia. O experiente piloto Coimbra mandou finalmente às malvas o infortúnio que o tem acompanhado nos últimos 2 anos e, sem apelo nem agrado, atraiu a atenção de todos os elementos da equipa Wayne Taylor Racing, bem como dos adversários sociais, perante tanta bravura. Após 6 longas horas de prova em Road America, o triunfo no Insta WeatherTech 4Car Championship assentou como uma luva a Filipe Albuquerque e Rick Taylor, competição marcada por 2 horas de Blue Force Yellow. O período mais longo sob bandeira verde durou pouco mais de 1h20 e vários incidentes. A título de curiosidade, um dos acidentes inesperados nas 6 horas da Road America foi precisamente no final da prova, com Jacques Aitken, líder do campeonato, a ficar abrangido com tamanha contrariedade.
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0: Boa tarde. São 13 horas.
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6: Boa tarde, são 15 horas.
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6: Boa tarde, são 16 horas.
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1: Boa tarde, são 17 horas.
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0: Olá a todos, sejam bem-vindos a mais um Bloco Informativo na Elmo. O Presidente da República vai estar presente este domingo nas comemorações dos 150 anos dos Bombeiros Voluntários da Guarda. Para o próximo ano letivo, as universidades e institutos politécnicos disponibilizam 56 mil vagas através do Regime Geral de Acesso, mais 834 face ao ano passado.
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Presidente da República, António José Seguro, e o Ministro da Administração Interna, Luís Neves, deverão marcar presença na sessão solene das comemorações dos 150 anos da Associação Humanitária dos Bombeiros Voluntários e Gitanienses, agendada para este domingo. De acordo com o programa para este dia, às 9 da manhã haverá o hastear da bandeira, segue-se a sessão solene às 10:30 da manhã e depois o desfile motorizado pelas principais ruas da cidade da Guarda. A Direção-Geral de Saúde lançou um guia com recomendações para prevenir afogamentos, alertando que as temperaturas elevadas aumentam a procura de praias, rios, barragens, piscinas e outros, aumentando a exposição.

exposição da população ao risco de afogamento. Segundo a Organização Mundial de Saúde, o afogamento é uma das principais causas de morte em crianças, adolescentes e jovens adultos, estando entre as 10 principais causas de morte entre os 5 e os 24 anos. No guia divulgado, a Direção-Geral de Saúde identifica os grupos mais vulneráveis, entre os quais as crianças pequenas, especialmente entre 1 e 4 anos, crianças e jovens com reduzidas competências de natação, adolescentes e jovens adultos que adotam comportamentos de risco, como saltar para a água em locais perigosos ou tentar atravessar grandes distâncias a nado sem preparação. As pessoas com 50 ou mais anos, doentes crónicos e pessoas sob efeito de álcool ou de substâncias psicotrópicas também estão entre os grupos mais vulneráveis. A Autoridade de Saúde alerta também para os fatores que aumentam o risco de afogamento, como o estado adverso do mar, correntes, profundidade desconhecida, locais sem vigilância, acesso fácil e sem barreiras a rios, lagoas, barragens, piscinas ou poços. Entre as principais recomendações dirigidas à população está a frequência de praias e zonas balneares vigiadas, o respeito pela sinalização e pelas indicações dos nadadores salvadores, a entrada gradual na água, sobretudo após a exposição prolongada ao calor, e a verificação da profundidade e da existência de obstáculos antes de qualquer mergulho. A DGS aconselha ainda a evitar nadar sozinho ou em locais isolados, a não consumir bebidas alcoólicas ou substâncias psicotrópicas antes ou durante atividades aquáticas, a utilização de coletes de salvação nas atividades náuticas e manter uma hidratação adequada, privilegiando também a permanência em locais de sombra. Relativamente às crianças até aos 4 anos, o guia reforça que devem permanecer sempre sob a supervisão direta e permanente de um adulto à distância de um braço. No que diz respeito aos mergulhos, a DGS recomenda que nunca se deve mergulhar de cabeça em locais desconhecidos sem confirmar previamente a profundidade da água e a inexistência de rochas ou de obstáculos submersos. O guia chama também a atenção para o facto de o afogamento ser, na maioria das situações, um processo rápido e silencioso. Segundo dados da Autoridade Marítima Nacional, 17 pessoas morreram nas praias entre o dia 1 de maio e 31 de julho, período em que ocorreram 868 salvamentos em mais de 1000 ações de primeiros socorros. Vai decorrer mais uma edição do Coa Summer Fest em Vila Nova de Foz Coa. Quanto ao cartaz, o festival vai receber Chico da Tina, Kiko Izete e também Diego Gonzalez num cartaz que cruza o hip-hop, reggaeton, a música eletrónica até ao próximo domingo. Todas as noites vão terminar com DJs e a organização espera que os mais jovens possam visitar e consigam usufruir desta experiência numa imagem positiva da região. O Coa Summer Fest nasceu em 2011 para colmatar a lacuna na oferta de atividades locais direcionadas ao público jovem de Vila Nova de Foz Coa. Além da música, o festival também integra diversas atividades diurnas e noturnas. É organizado pela Associação Juvenil Gustavo Filipe e a atividade conta com o apoio da autarquia local, com também a Junta de Freguesia de Vila Nova de Foz Coa. Para o próximo ano letivo, as universidades e institutos politécnicos disponibilizam 56.790 vagas através do Regime Geral de Acesso. São mais 834 vagas face ao ano passado. A Direção de Ensino Superior contabiliza já perto de 55 mil candidatos. No primeiro dia do concurso, apenas 304 alunos tinham apresentado a sua candidatura, muito abaixo dos 10 mil que já o tinham feito no primeiro dia do concurso do ano passado. Apesar das falhas na classificação dos exames nacionais do ensino secundário e dos atrasos na divulgação das notas, que justificaram o adiamento da segunda fase e a criação de uma época especial de exames em setembro, a tutela decidiu os calendários da primeira fase do Concurso Nacional de Acesso ao Ensino Superior. As colocações serão conhecidas no dia 23 de agosto, seguindo-se a segunda fase do concurso entre 24 de agosto e 20 de setembro. A terminar, esta sexta-feira começa em Trancoso a Feira de São Bartolomeu, a feira franca mais antiga do país, com música para todos os gostos. Na primeira noite, a animação fica

cargo da fadista Carminho. No dia seguinte, Bárbara Tinoco. Já no dia 9 terá lugar o 37º Festival Folclore da Associação Cultural e Recreativa de Trancoso, contando com a participação de ranchos de várias regiões de Portugal e de Espanha. À noite, o mesmo dia, sobem ao palco os Marotos da Concertina. Trata-se de um grupo que é dedicado à música popular e tradicional.

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0: Boa tarde, são 18 horas.
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0: Boa tarde, são 19 horas.
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0: Boa noite. São 20 horas.
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0: Boa noite. São 21 horas.
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0: Boa noite. São 23 horas.
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0: Boa noite. Zero horas.
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